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2: 21 horas e 2 minutos.

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2: 21 horas e 10 minutos.

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1: 21:16.
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0: Goiano!
1: Valeu, Goiânia!
0: Obrigado, meus irmãos.
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4: 21 horas e 22 minutos.

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1: 21 horas e 29 minutos.

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3: 21 horas e 35 minutos.

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4: 21 horas e 42 minutos.

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2: 21 horas e 48 minutos.

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3: 22 horas em ponto.

0: gente agora os Cowboys da Viola, de Paulo e Paulino.
1: Obrigado, obrigado, Moçarinho Assis.

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2: 22 horas e 7 minutos.

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2: 22 horas e 14 minutos.

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1: Vinte e duas horas e 21 minutos.

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2: Duas horas e 29 minutos.

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4: Vinte e duas horas e 35 minutos.

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2: 22 horas e 42 minutos.
3: Seis da manhã.

0: Obrigado.
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4: 22 horas e 48 minutos.
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5: 22 horas, 55 minutos.

0: Porque é assim, aqui só gosta do que não presta às vezes, né?
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3: 23 horas e 1 minuto.
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2: 23 horas e 7 minutos.

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1: 23 horas e 14 minutos.
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3: 23 horas e 21 minutos.

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3: 23 horas e 28 minutos.

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2: 23 horas e 35 minutos.
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0: Quem gostou faz barulho aí, churrasco com fome.
1: Fernando de Sorocaba, muito obrigado.
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4: 23 horas e 44 minutos.

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3: 23 horas e 49 minutos.

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2: 23 horas e 56 minutos.

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0: Guilherme Santiago.
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0: Obrigada, Birigui!
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0: Obrigado, meus amigos!
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0: Obrigado! Valeu, gente!
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Bem baixinho, Ivan. Bem baixinho. Eu sou a luz, a verdade, o caminho, a vida. Ninguém vai ao Pai senão por mim. Foi o que Jesus falou. E o que ele pediu? Ame, ame de verdade. Não só a quem te faz bem, não só a quem te convém. Isso não é amor. Amor é humildade, é carinho, é compaixão, é gratidão, é perdão. Ame, ame para ser amado, perdoe para ser perdoado. Seja manso, seja humilde de coração, assim como Jesus foi. Tá bom? Deus abençoe a todos vocês.

0: Uma salva de palmas, Gustavo Lima.
1: Para São Paulo!
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0: Bom demais!
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0: Asso não, viu?
1: Não.
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0: Obrigado.
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0: Aê! Valeu, Jorge.
1: Valeu, cara.
2: Agora foi,
1: papai. O que você fez com a Dona Maria pela
0: tua casa? Deixa eu namorar sua filha, Dona Maria. Fala comigo!
1: Jorge Thiago Bravo.
0: É nóis, valeu, papai.
1: Obrigado.
0: É nóis.
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0: e nada mais. 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
1: Deixa que eu peço.

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3: Obrigado, obrigado São Paulo, obrigado Brasil, obrigado a cada um de vocês. Que Deus abençoe a vida de vocês.

Valeu, gente. Obrigado, Brasil. Obrigado, São Paulo. Obrigado a cada um de vocês. Que nosso Senhor Jesus possa abençoar a vida de vocês. Tchau, gente.

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2: 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Aquela pessoa?
3: Tem.
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4: Você também tem que eu ser.

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1: Jânio. Obrigado.
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2: Chega pra cá, Jorge Matheus!
3: Chega aí, rapaziada!
4: Fernando Sorocaba!
5: Alô, Fernando Sorocaba!
4: Como é que vocês estão?
6: E aí, meu irmão?
7: Vai ficar olhando, vai levar essa joia pra sua casa.

0: Valeu tudo aí, moçada.
1: Fala só, Jorge Matheus.
2: Valeu, compadre. Valeu, compadre. Valeu, compadre.
3: Valeu, meu irmão.
1: Obrigado, Fernandinho.
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1: Vamos falar de amor assim, a mãozinha lá em cima, assim, Goiânia, vem. Fica bonito, vai.

0: Bahia com Vitor Hugo!
1: Que música linda, hein? Delícia.
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3: 6 horas e 4 minutos.

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1: Seis horas e 11 minutos.

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4: 6 horas
5: e 15 minutos.

0: Roça venceu.
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2: 6 horas e 19 minutos.

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1: 6 horas e 26 minutos.

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5: Seis horas e 31 minutos.

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2: 6 horas e 34 minutos.

0: Tchau.
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3: 6 horas
4: e 41 minutos.

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3: Alegria está no ar. 6 horas e 45 minutos.

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3: 6 horas e 48 minutos.

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2: 6 horas e 51 minutos.

0: 6:54.
1: 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Chora não, coleguinha.

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2: 6 horas e 59 minutos.

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2: 7 horas e 6 minutos.

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1: 7 horas e 10 minutos.

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5: 7 horas e 16 minutos.

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2: 7 horas e 20 minutos.

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2: 7 horas e 23 minutos.

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1: 7:27.
2: Tem coisas na vida da gente que é melhor nem perguntar. Quem pergunta o que quer, às vezes escuta o que não quer, viu?

0: moda chonada, hein?
1: Vou dar um conselho pra vocês.
0: Pergunta não, viu? Vamos ficar quietinhos? Se perguntar, pensa, ouvir uma resposta dessa?
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5: 7 horas e 31 minutos.

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1: 7 horas e 38 minutos.

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1: 7 horas e 42 minutos.
2: Essa história do cabra que foi roubar uma morena no interior de Goiás.
3: Esperto ele é
2: demais. Se liga o que esse cabra fez nesse carro pra roubar essa mulher.
3: Vamos ver se ele é bom, viu?
2: Se liga só.

0: trem Ui. Gostoso, meu filho.
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4: 7 horas e 46 minutos.

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3: Sete horas e 54 minutos.

0: E será que o Ludovico viu na Marília Mendonça?
1: Amor, tudo, tudo. Minha linda.
0: Valeu, querido.
1: Minha amiga, parceira de sempre.
0: Tamo junto, tá ficando lindo, viu?
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0: obrigado pelo carinho, pela presença. Vocês são maravilhosos. Amamos vocês. Sem vocês não seríamos ninguém. Tudo de bom pra vocês, obrigado mesmo. Muitíssimo obrigado pela presença de todos. Obrigado, Brasil. Obrigado, gente, pelo carinho.
1: Galera, obrigado mesmo pelo carinho de vocês, por tudo que vocês fazem por nós. Obrigado de coração. Obrigado, Deus, por esse momento maravilhoso que a gente vive na nossa carreira, tanto no momento pessoal como profissional. E vocês são responsáveis por isso. Obrigado mesmo de coração, tá? Deus abençoe todo mundo e até outro dia, se Deus quiser. Obrigado, galera!
0: Obrigado, gente! Obrigado à família, as famílias, os amigos também.

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3: 8 horas
4: e 8 minutos.

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3: 8 horas e 11 minutos.

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1: 8 horas e 15 minutos.

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6: 8 horas e 21 minutos.

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1: 8:25.
2: Será que tem alguém apaixonado nesse recinto hoje?

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7: 8 horas e 35 minutos.

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1: Oito horas e 40 minutos.
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2: Bom dia! Olá, olá, olá, oi! Gente, bom dia!
3: Fazer sua escolha.
2: Opa! Já estamos aqui com você na manhã. Na manhã dessa sexta-feira, sextou, né? Sextou, opa! É, tá pensando o quê, né? Sexta-feira já, dia 12. 12 de junho de 2026. Estamos no Todo Brasileiro. 15 graus, temperatura. Aquele, creio. Mas a temperatura tá 15 graus, mas o tempo continua chuvoso, né? Continua chuvoso, continua muita umidade aqui na nossa região. Tem muita chuva ainda? Pouca chuva? Como é que tá aí?
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2: Essa previsão para hoje daqui a pouco, ligado aí, porque nós estamos começando agora o nosso Encontro Marcado, onde rola muita música, muita alegria, muita descontração. Você na manhã, junto com o Vitor Filho, ao vivo aqui pela nossa RPM, participando também pelo 429-9854-0097. 429-9854-0097.
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2: Muito bem, vamos lá. Você já pode participar comigo nesse contato do WhatsApp. Você também vai chegando comigo aí no Facebook. Galera que se liga aí pelo nosso status no Instagram, Facebook, no WhatsApp do Vitinho aí. Sejam todos bem-vindos para essa sexta-feira, para mais um Encontro Marcado, fechando a semana com você, né? Mais uma semana com você aqui na nossa Terra FM, sempre com a melhor programação musical para você nas suas manhãs. Música, a informação, a sua participação e também, é claro, o horóscopo do dia sempre rolando por aqui. São 8h45 aos nossos parceiros anunciantes da nossa Terra FM também. Finalzinho de semana, maravilhoso! Faltam 15 para as 9, assim nós começamos mais um Encontro Marcado. Bom dia!

0: E essa foto, e essa foto aí, Beto e Júlio, Bruno e Mulato, ou Bruno Mulato, tem Bruno Mulato com Leandro e Marco Brasil Filho, o Garanhão da Madrugada, 8h51, faltam só 9 para as 9.
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0: nessa aqui na nossa TRFM.
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0: Yes.
2: Aquele abraço. Comigo.
0: Aquele abraço. Você que está comigo aí na manhã. Nessa sexta-feira, onde quer que você esteja. Bom dia. Confirmando a audiência. Já confirmando a audiência aqui comigo na manhã dessa sexta-feira. Alô, Maria Moraes. Alô, Maria. Bom dia, Maria Moraes. Tá lá em Santa Catarina. Bem-vindo, Maria. Bom dia pra você. Alô, Ana. Bom dia pra você, Ana. Ana está, já está junto com a gente, né? Ó, já estou com você também, Vitinho. Estamos juntos aí aqui no Pontal do Paraná. Tá chovendo, tá friozinho, mas tá bom demais. Tô escutando aí a nossa TRFM. Oh, que legal, né? Que legal. Bom saber disso. Bom saber que vocês estão curtindo aí a nossa TRFM. Nessa sexta-feira, chuva e tudo, frio e tudo, tamo junto, né? Meu amigo Peripano, como é que tá aí? Alô, Peripano, um abraço pra você lá em Ivaiporã. Alô, Ivaiporã, alô, Francisco, como é que tá por aí, tudo bem? Tudo tranquilo? Aquele abraço, obrigado aí pela companhia. E, inclusive, já tá pedindo música aqui no programa, né? Tá pedindo música aqui no programa. Vamos ver se nós já encontramos por aqui. É... Onde é que tá o pedido do Francisco aqui? É, rapaz. Segura um pouquinho esse áudio aí para que eu possa ouvir o seu pedido aqui na nossa manhã. Tudo bem com você? Fala lá. Diga lá. Conta
3: bom
0: tudo.
3: Bom dia, meu querido Vitor.
0: Bom quando dia, Pepe.
3: Foi pra rádio, mandou uma música para mim, João Mineiro Marciano.
0: A qual? A qual delas? João Mineiro Marciano? Deixa comigo. Deixa comigo, rapaz. Isso. Ele pediu que o João Mineiro Marciano. Vamos achar aqui? Pode ser aquela. Aquela uma mesmo. Toca aquela. Aquela.
3: Ainda ontem eu chorei de saudades.
0: Oh, ainda bem que ele falou.
3: Tá bom, meu amigo?
0: Então tá bom.
3: Tenha um bom dia, que Deus abençoe você, tá?
0: Valeu. Obrigado aí, meu amigo Francisco Firmino, motorista aí da Brasil Sul, lá de Vaiporã. É o popular, né? Famoso, conhecido, né? O pé de pano, ó, fica esperto aí, né? Fica esperto aí. 8h56, faltam só 4 para as 9 da manhã. E aqui pediu, ouviu, né?

0: Edson e Hudson, papel de homem. E também você curtiu aqui na nossa TRFM, pedido aqui do meu amigo Pé de Pano. Alô, Pé de Pano, alô, vem Porã. Aí, João Mineiro e Marciano, ainda ontem chorei de saudade. 9-2.
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0: 10 por aí.
1: Opa, 9:06, 9:06 aqui na nossa terra FM. Você já mandou outro recado pra cá? Mandou não? Manda aí, né? Manda aí, confirma aí como é que tá aí na tua região aqui. Tá assim, ó, pá. Chove, agora o sol deu as caras, aquela carinha lambida. Mas não é sinal que vai, né, parar por enquanto a chuva, né? Por enquanto continua assim, tá bastante carregado, né? Bastante carregado ainda o céu aqui. É sinal que tem mais chuva ainda, né? É isso aí. Então, previsão é essa. Se caso não parar a chuva, vai continuar chovendo, tá? Beleza? Previsão pra hoje aí. 9:06. Olá, bom dia, pessoal da Granate Marmoraria. Como é que tá aí, Beto? Alô, Cassiano, bom dia pra vocês. Obrigado pela companhia aí também nessa sexta-feira. Bom fim de semana pra vocês. Meus amigos da Bittencourt pré-moldados e pré-fabricados em Pitanga, próximo ao Café Romaria, na Marginal aqui, Pitanga. Alô, galerinha da Bittencourt. Alô, Gustavo, como é que tá aí, tudo bem? Nosso carinho pra você e pra toda a equipe, o Diego, a Andréia, a casada toda aí da Bittencourt. Bom dia, bom trabalho também, né? Ótima sexta-feira, ótimo final de semana.
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1: E estamos aí, né? Olha, vamos aqui pro pessoal que já tá ligado comigo também aqui. O Wagner, alô, Ezequiel, alô, Wagner. Alô, Robertinho da Gaita, bom dia. Ivanês de Santa Maria, Elisângela, o Everton. Alô, Everton, um abraço. Pesadinha da Casa Esporte, bom dia. Bom dia também pra Giovana Minhato e o Gustavo da Bittencourt, já confirmando também a audiência aí. O Valdinei, Lourença Rose, alô, Denise, alô, Júlio, bom dia pra você. Alô, Mariazinha, tudo bem com você? Um abraço pra Laiana também, a Rose Alves tá me ouvindo, Sérgio, alô, Lima, alô, Hamilton, a Rosângela Portela, galera toda que estão ligados aqui no programa. E ainda um abraço, bom dia pra todo pessoal da Nanda, né? Nanda, bom dia pra vocês aí, do Adriano também. Alô, pessoal daqui de Pitanga, né? Pitanga, isso, o Linha Cantu. Linha Cantu, bom dia. Alô, Daniel. Alô, Daniel. Alô, João Gomes. João Gomes. Ô, pendrive, como é que tá? Quanto tempo, rapaz? Que tá, tchê? Obrigado pela sintonia, né? Aí, aposentou, né, Michel? Só de boa, só de boa. Aí, escutando a nossa TFM. Muito bem, parabéns, né, pela preferência nossa aqui, tá? Bom dia, obrigado aí pela sintonia de sempre. E tem mais, hein? Tem mais música boa pintando no programa. E essa aí, vamos mandar aqui pro pessoal do União Supermercado. Alô, Marcos, alô, Denir, alô, galera do União Supermercado aqui da José Colososki, da Vila Planalto. Também em sintonia com a nossa TRFM 98.

0: Ei, gostou, faz barulho. Tá aí o Traia Véia, amor de violeiro, você não sabe amar. Também Matheus e Lourenço com Jazz e Jadson, chuva de verão, 9 e 16.
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4: Sei que você tá ligado, sei que você tá ouvindo aí a nossa Terra FM nessa sexta-feira, fim de semana, gente, fim de semana. São 9:19, 9:19. 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Alô, meu amigo Jean. Como é que tá, Jean? Tudo bem? A Elaine, toda a equipe aí que estão na sintonia também, sempre ouvindo a gente. Minha amiga Leonice, bom dia, bom dia. E vamos trazer já as primeiras previsões do horóscopo do dia? Vamos lá? Então vamos lá para as primeiras previsões do horóscopo do dia. 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
5: Agora as previsões para Áries, Touro e Gêmeos. Signo de Áries.
6: Nascidos entre 21 de março a 20 de abril.
7: Áries. O dia favorece iniciativas e decisões importantes. No amor, evite agir por impulso e procure ouvir mais quem está ao seu lado. No trabalho, uma boa oportunidade pode surgir de forma inesperada.
5: Signo de Touro.
6: Nascidos entre 21 de abril a 21 de maio.
7: Touro. A sexta-feira pede paciência e equilíbrio. Questões financeiras tendem a ganhar destaque e uma conversa sincera pode ajudar a resolver pendências. No amor, o clima é de cumplicidade.
5: Signo de Gêmeos.
6: Nascidos entre 22 de maio a 21 de junho.
7: Gêmeos. Sua comunicação estará em alta e pode abrir portas importantes. Aproveite para esclarecer mal-entendidos e fortalecer amizades. No romance, surpresas agradáveis podem marcar o dia.
5: Já já voltamos com as previsões para Câncer, Leão e Virgem.
4: Olha aí, daqui a pouco mais. Daqui a pouco tem mais previsões do horóscopo do dia dessa sexta-feira aqui na nossa Terra FM. 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Agora 9h23, vou mandar música aqui para... aqui vai um abraço pro Reginaldo lá de Curitiba. Bom fim de semana, um ótimo final de semana pra você também, Reginaldo. Obrigado aí pela audiência de sempre. Meu amigo Mário de Sabão já tá ligado também aqui na nossa TFM. A Maria José, de São José dos Campos. Aí sim, né? Curtindo a nossa sexta-feira aqui. O Jorge Antônio também, Guarapuava, bom dia. Alô, Luizinho, Falso Jordão, aquele abraço. Nosso carinho pra vocês aí. E o pessoal lá de Vaiporã, já mandei abraço aqui. O Chico da Banca também, já confirma a sintonia na manhã. Meu amigo Lúcio Urquio, da Viagem Bem Turismo, está ligado aqui na nossa TFM. Bom dia!

0: Léo e Rafael, pra te esquecer, 9h28, Zé Neto e Cristiano, resumindo, voltamos já.
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0: Tá ligado, tá ouvindo aí todo dia? Com certeza tá na melhor aqui na nossa terra. É FM na manhã dessa sexta-feira, dia 12 de junho de 2026. Estamos aí na metade do ano. Copa do Mundo tá rolando. Ontem o México venceu a primeira, né? México venceu a África do Sul 2-0. O árbitro brasileiro apitando, aquela coisa toda, expulsou os jogadores. Teve que estar nessa situação lá em English, é isso? Rapaz, complica, né? Aí complica. Muito bem, 9 horas e 32 minutos, 9h32. Vamos seguindo aqui com mais previsões do horóscopo do dia. 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
9: Agora, as previsões para Câncer, Leão e Virgem. Signo de Câncer.
10: Nascidos entre 22 de junho a 22 de julho.
11: Câncer. A sensibilidade estará mais forte, ajudando você a entender melhor as pessoas ao redor. Evite carregar problemas que não são seus. O momento é favorável para cuidar da vida afetiva.
9: Signo de Leão.
10: Nascidos entre 23 de julho a 22 de agosto.
11: Leão, o dia traz energia para colocar projetos em prática. Sua liderança será notada, mas procure agir com humildade. No amor, demonstrações de carinho farão toda a diferença.
9: Signo de Virgem.
10: Nascidos entre 23 de agosto a 22 de setembro.
11: Virgem, organização será a palavra-chave desta sexta-feira. Assuntos pendentes podem ser resolvidos com mais facilidade. Na vida amorosa, pequenas atitudes terão grande significado.
9: Já voltamos com as previsões para Libra, Escorpião e Sagitário.
0: É, fica ligadinho, daqui a pouco tem mais, tá? Daqui a pouquinho nós trazemos mais previsões do horóscopo do dia. Não foi o teu ainda? Não foi o teu signo ainda dessa vez? Mas já chega, viu? Já chega aí. Alô, Luzia, bom dia pra você. Alô, Cris. Alô, Zana. Alô, Sidmar. Bem, bom dia pra você. Alô, Henrique Maia. Bom dia, Henrique. Ah, alô, Eric. Tudo bem com você, Eric? Um abraço pra você também. E alô, Fabrício, bom dia. Terezinha. A Ana Carolina, o Augusto Pior, que meu amigo todas as manhãs aí. O pessoal lá do Mato Rico, né? Daí Vanderlei. O Vanderlei vai embora hoje? É hoje? Mas tá lá, Barra Bonita, o pessoal do Mato Rico curtindo o programa. O Maicon também, a Rosilda, a Tiele. Bom dia pra Eloá. Alô, Tito. Bom dia, Rosélio. Aí, galera da Qualigraf, aquele abraço pra vocês. Obrigado pela companhia. O Edgar, a Evelyn, também o João. O João Gomes, já falei João Gomes. João Gomes, tá ouvindo aí. O Vitinho também. Beleza, vamos lá, se você não mandou teu alô pra cá, ainda manda que dá tempo, né? São 9h34, quero aproveitar para mandar um abraço também aqui aos meus amigos que estão ouvindo a gente aí na Casa Rural, a Casa Rural de Pitanga, na Rua Arthur Mel. 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Pessoal da Pangeia também, nosso carinho. 9h35, chega mais, porque aqui tem muito mais sucesso pra rolar pra você.

0: Quem gostou faz barulho aí, churrasco com fome.
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0: Sucesso da Júlia e Rafaela aqui na nossa Terra FM. Medo, você também se ligou aqui comigo no Fernando Sorocaba com o Murilo Rufi. Já vai sabendo, 9h41.
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0: 9h44. 9h44 aqui na nossa Terra FM. Bom dia pra Vanessa, né, Vanessa? Tá ouvindo o Vitinho aí? Abraço pro Degara, Evelyn, Vilmar, Maiara. Alô, Pimenta, aquele abraço. Alô, Jéssica, o Mike, a Lê e o Jefinho, aí vai porão, Gabriel. Sintonia com o Vitinho na manhã dessa sexta-feira. 9h44, vamos trazendo mais previsões do horóscopo do dia. 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
9: Confira seu signo.
10: Agora, as previsões para Libra, Escorpião e Sagitário. Signo de Libra.
11: Nascidos entre 23 de setembro a 23 de outubro.
12: Libra, o dia favorece acordos, parcerias e reconciliações. Aproveite para buscar equilíbrio entre trabalho e vida pessoal. O romance ganha um toque especial nesta sexta-feira.
10: Signo de Escorpião.
11: Nascidos entre 24 de outubro a 22 de novembro.
12: Escorpião. Mudanças positivas podem surgir quando menos se espera. Confie mais na sua intuição, mas evite atitudes radicais. No amor, o diálogo será essencial para manter a harmonia.
10: Signo de Sagitário.
11: Nascidos entre 23 de novembro a 22 de dezembro.
12: Sagitário, a vontade de viver novas experiências estará em destaque. O dia favorece viagens, estudos e novos contatos. Na vida afetiva, o momento é ideal para fortalecer laços.
10: Já já voltamos com as previsões para Capricórnio, Aquário e Peixes.
0: Tudo bem, daqui a pouco tem as últimas previsões da manhã dessa sexta-feira, né? Fortalece aí, né? Fortalece aí nossa amizade. Não esqueça de mandar um bom dia pro Vitinho aqui. É, não esquece de compartilhar também a nossa TRFM, né? Pra todo mundo que se liga com a gente nas manhãs aí. Compartilha aí, né? Compartilha aí com a família, com os amigos, o nosso status. Compartilha aí o link, né? O acesso aí ao aplicativo da nossa TRFM. Vamos divulgando aí. Assim a gente consegue chegar a muito mais pessoas pra acompanhar a nossa TRFM, né? Vamos trazer modão agora? Pra quem que é pra mandar aqui esse modão? Vamos mandar pro Pedro Teles, que tá me ouvindo aí, a Roseli, a Karine. Aí, um abraço pra vocês. Alô, Gabriel. Alô, Rafa. Forte abraço pro Vitor Filho, pros amigos da do BNH, Nossa Senhora da Glória também, pertinho da Coamo aí, né? Estão ouvindo a nossa programação. Pessoal também aí do Santa Regina, Conjunto Santa Regina. Beleza, né? Bom dia pra vocês. E bom dia também pra todos aí do Alto da Colina. Alô, Pantanil. Alô, Pantanil. Sempre tá ligado com o Vitinho. Obrigado pela audiência. O Joãozinho também tá ouvindo o nosso programa. E vamos lá, Márcia. Ô, Márcia, vamos gostar dos modão, né? Vamos trazer o sertanejão, hein? Vem, sertanejão raiz. Deixa rolar, né? Deixa rolar.

obrigado você que tá ligado com o Vitinho aqui. Vem de mim, cabelo loiro. Tá aí o Sandro e Ronaldo com a Ailson e a Ilcinho. Também você ouviu a Ana Castela com Lourenço e Lourival, o Franguinho na Panela. 9h54, faltam só 6 para as 10 da manhã. Vamos aqui para mais previsões do horóscopo do dia. As últimas previsões do horóscopo do dia. Na manhã, nessa sexta-feira,

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1: Confira seu signo.
2: Agora, as previsões para Capricórnio, Aquário e Peixes. Signo de Capricórnio.
1: Nascidos entre 22 de dezembro a 20 de janeiro.
3: Capricórnio. Atenção redobrada com compromissos e responsabilidades. Seu esforço tende a ser reconhecido em breve. No amor, demonstre mais seus sentimentos.
2: Signo de Aquários.
1: Nascidos entre 21 de janeiro a 20 de fevereiro.
3: Aquário. A criatividade estará em evidência e poderá trazer soluções para antigos problemas. Novidades podem surgir no campo profissional. No romance, seja mais aberto ao diálogo.
2: Signo de Peixes.
1: Nascidos entre 21 de fevereiro a 20 de março.
3: Peixes. A sexta-feira será favorável para refletir sobre metas e sonhos. Evite preocupações excessivas e valorize os momentos de tranquilidade. No amor, a sensibilidade ajudará a fortalecer conexões importantes.
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0: Tá aí as previsões, acontecendo as previsões para você. Você já acompanhou a tua aqui, beleza? Maravilha. Segunda-feira tem mais. Segunda-feira tem mais previsões do horóscopo do dia aqui na nossa TRVM. Isto. Você que tá me ouvindo aí, o nosso carinho especial. Quero mandar um bom dia para Cleia, né, Cleia? A Cleia confirmando a audiência, tá lá na Pitanguinha. Cleia Emotions, bom dia para você. Obrigado pela sua audiência. Um ótimo final de semana também, tá? Obrigadão mesmo aí por você estar sempre ligado aqui na nossa TRVM. Aproveitar para mandar um abraço para a Vanessa mais uma vez, né, Vanessa? Obrigado pela sintonia. Está curtindo o programa do Vitinho nesta sexta-feira também. Olha aí, o abraço vai para a Pati. Alô, Mari. Bom dia, Mari. Bom dia, Andriele. Bom dia, João Carlos. O Bruno Padilha. Alô, Valéria. Alô, Pedro. Tudo bem? Roseli. Eles estão aí confirmando a audiência aqui na nossa TRFM. Faltando 4 para as 10 da manhã.
4: Assim, ó.

0: Quem ama, confia! Tá aí música bonita pra você do Jean e Giovanni aqui na nossa Terra FM, no nosso Encontro Marcado. Finalzão de semana, tá aí, moçada. O nosso carinho especial pra cada um de vocês que se ligam com a gente aí, né? Pra todo mundo que tá ligado aqui na nossa Terra FM, o nosso abraço especial. E obrigado mais uma vez, finalzão de semana tá aí. Tá acabando nosso programa também aqui, né? Tá acabando o programa. Mas tem o alô do meu amigo Mário Sabão. Mário, pra finalizar, pra fechar, né? Pra fechar a cacheta dessa sexta-feira. Diga lá, Mário.
1: Bom dia, Vitor Filho. Beleza bom pura, dia. Santista. E o seu palmeirense.
0: Aí sim, hein? É, aqui santista, sofredor, palmeirense feliz, né? Tá aí o nosso amigo, o Mário do Sabão. Mário, valeu. Mais uma vez, a gente agradece aí a audiência sua de sempre, né? Por aqui com a gente. Deixa eu ver para quem mais que finalizar aqui, agradecendo a audiência de vocês que se ligam comigo aqui na nossa TRFM. Deixa eu confirmar aqui para ir embora, né? Vamos embora aí. Aqui nós já falamos, já teremos por aqui, já? Ah, tá. Tem mais gente aqui confirmando a audiência na manhã desta sexta-feira, fim de programa, fim de papo, e tem a saideira também, né? Tem a última aqui. Alô, alô, abraço aqui pro Jacó, né, Jacó? Alô, Jacó, tá aí, o Jacó Pacheco, né? Também abraçamos aqui, agradecemos a Isabel Fonseca, lá de Minas Gerais. Alô, Rosângela, pessoal do Xaxi, sempre estão ligados aqui na nossa Terra FM. Nosso abraço especial a cada um de vocês. E o Laerte também, alô, Rosil, Jauri, Giovanni. Alô, Mário. Sim, a gente abraça a cada um que esteve aqui no nosso, na nossa programação da manhã, através do contato, através aí do bom dia, né, através do aquela olhadinha, nem que foi, foi rápida aquela olhadinha aí, mas tudo bem, passou por aqui com a gente, né? Então tá legal. Segunda-feira a gente volta, a partir das 8h30 da manhã, a partir das 8h30 da manhã nós voltaremos aqui na nossa TRFM com o nosso programa aqui, o Encontro Marcado. Hoje à tarde, se der tempo, tudo é certo, né? A gente vai estar fechando aqui também a semana com você no Batidão da Nossa Terra. Alô, Flávio, bom dia pra você também, a Cirlei, a Pati, que também estão aí confirmando a audiência. Forte abraço, finalzão de semana maravilhoso pra todo mundo. Né? Final de semana maravilhoso. E a gente se vê, a gente se fala por aí. E na segunda-feira saindo de volta aqui na manhã, tá bom? Beleza? Qual que é o plantão ainda? Da Rodô. É amanhã? Amanhã eu trabalho? Não trabalho domingo, né? Amanhã eu folgo. Então tá bom. 10 horas, 6 minutos. Aí eu tenho folga. De vez em quando tem, né? Também sou filho de Deus, rapaz. Que é isso? E falando nisso, amanhã, sabadão, tem seleção brasileira na Copa do Mundo, hein? Todo mundo da torcida organizada aí. Bora! Última! Fechando aqui o nosso programa desta sexta-feira. Praia Véia com Gustavo Lima. Equivocada.
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0: Valeu, beijo, gente. Tchau, tchau.

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4: 10 horas
5: e 25 minutos.

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3: 10 horas e 31 minutos.

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5: Dez horas e 38 minutos.
6: Vamos sentar.

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4: Dez horas
5: e 53 minutos.

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2: 11 horas e 2 minutos.

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2: 11 horas e 10 minutos.

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2: 11 horas e 16 minutos.

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5: 11 horas e 23 minutos.

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2: 11 horas e 29 minutos.

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4: 11 horas e 36 minutos.

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1: 11 horas
2: e 42 minutos.

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4: 11 horas e 55 minutos.

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6: 12 horas e 15 minutos.

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3: 12 horas e 19 minutos.

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5: Doze horas e 27 minutos.
6: A gente só vai saber se tentar, Lucas.
7: Só se tentar, Laura.
6: Vai ser o jeito. Vai.

0: obrigado.
1: Lindo. Foi demais.
0: Lucas Luco, Lawana
1: Prado. Lawana Prado e Lucas Luco. Obrigado.
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5: Doze horas e 43 minutos.
6: Livramento!

0: Santo.
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2: 12 horas e 50 minutos.
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6: 12 horas e 58 minutos.

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1: Aí sim, que...
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5: 13 horas e 5 minutos.

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5: 13 horas e 13 minutos.

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0: Alexandre Pires.
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2: 13 horas e 19 minutos.

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4: 13 horas e 26 minutos.

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5: 13 horas e 41 minutos.

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3: 13 horas e 48 minutos.

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0: Mato Grosso e Matias. É uma honra poder cantar com vocês.
1: Oh, meu amigo Ronaldo Viola Filho, a honra é toda nossa. Deixa com nós.

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3: 14 horas e 4 minutos.

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6: 14 horas e 12 minutos.

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1: 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Pé vermelho e os comedores de piqui.
2: Vambora, vai.

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3: 14 horas
4: e 18 minutos.

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5: 14 horas e 25 minutos.

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4: Quatorze horas e 39 minutos.

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2: Quatorze horas e 48 minutos.

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0: Camisa Manchada.
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8: Quatorze horas e 56 minutos.

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2: 15 horas e 3 minutos.

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0: Obrigado, viu?
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8: 15 horas e 11 minutos.

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3: 15 horas e 25 minutos.

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1: 15 horas e 31 minutos.

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6: 15 horas e 40 minutos.

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4: 15 horas e 45 minutos.

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4: 15 horas e 59 minutos.

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5: 16 horas e 11 minutos.

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2: 16 horas e 18 minutos.

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2: 16 horas e 32 minutos.

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2: 16 horas e 46 minutos.

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2: 16 horas, 55 minutos.

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1: 17 horas e 2 minutos.

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3: 17 horas e 9 minutos.

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2: 17 horas e 17 minutos.

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1: 17 horas e 38 minutos.

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4: Sintonia com você. 17 horas e 44 minutos.

0: Quem gostou, faz barulho aí. 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
3: 17 horas e 58 minutos.

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4: 18 horas e 12 minutos.

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E vamos que vamos, moçada, vamos que vamos, moçada, aqui no batidão da nossa terra FM. Boa noite, muito boa noite pra você, meu amigo, minha amiga, você que se liga comigo aí, sempre aqui pela nossa terra FM, com Vitor Filho, no batidão da nossa terra, no melhor da música sertaneja e da boa música gaúcha. É esse balanço, nesse tranco gostoso, né, que nós estamos aqui pra te fazer companhia em mais um batidão da nossa terra, especial dessa sexta-feira, dia 12 de junho de 2026. Já tinha esquecido, hoje é dia dos namorados. Dia 12 de junho, dia dos namorados. E o povo apaixonado ouvindo o bichinho aí, manda um recado pra cá, né? Manda um recado, manda os coraçõezinhos aí pra nós, né? Manda os coraçõezinhos aí pro bichinho, aqui no nosso WhatsApp da nossa TRFM, 429-9854-0097, pra mandar teu oi, mandar teu boa noite, mandar aí o teu recado de amor, teu coraçãozinho mandando pra gente aqui também, e o pessoal do Facebook. Sejam bem-vindos pro nosso batidão nesta noite romântica de sexta-feira, sextou, final de semana tá aí, e eu e você de mão aqui na nossa TRFM.

0: aí, Lina! E o grupo Poncho Velho e ainda Paulinho Mocelim, Maguajum Fazendeiro, pra começar bem o nosso programa desta sexta-feira, 12 de junho, Dia do Namorado, moçada, 6h24.
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0: Alô, nossa Terra FM, tá legal aqui no nosso batidão dessa sexta-feira, dia 12 de junho. E aí, muita gente já mandando recado pra cá, participando comigo. Obrigado pela sintonia, né, galera? Olha só. Alô, abraço pra você, Geralda. Geralda Aparecida tá aí também já na sintonia do programa Vitinho. Já tá ligada comigo aí. Obrigado, Geralda, pela sua sintonia. Também, né, o pessoal que... não mandou recado, dá tempo pra andar ainda, dá tempo. Alô, Valdomiro, enfermeiro Valdomiro também, tá ligado comigo aqui, boa noite pra você. Alô, Adam Marcos mandando aí um abraço especial, desejando um excelente dia dos namorados, pros apaixonados aí que estão ouvindo a gente. Parabéns pra todos, né, pra todos que tem um namorado, tem a namorar, aquele que não tem tá aí, né, chupando o dedo. E aquele tinha esquecido que eu ia dia do namorado também, rapaz. Dá tempo de acudir, tô lembrando, né? 6h27, dá tempo aí, né? Pensar em alguma coisa aí, né? Alô! Boa noite, meu querido amigo. Tudo de bom? Tudo bem pra você, Vitor Filho? Hoje é aniversário da Alessandra Sacon. Toca a música bem caprichada pra ela. Mas então vai ser agora, Alessandra. Aumenta o som aí que a Matilde Pupilas tá mandando pra você. Né? Pra você que tá ligado comigo aí na nossa TRTM nessa sexta-feira, dia 12, tá bom? Aumentou o som? Então chega mais perto, porque aqui é só sucesso!

0: sertanejão raiz, apaixonado demais aí, rapaz, viu só? Prestou atenção, gostou do modão do João Carreiro? É o João Carreiro aqui na nossa Terra FM, no batidão da nossa terra dessa sexta-feira. Ela, moda bonita, né? Vou achar outra saída, tá, João Carreiro? E você também ouviu aí, Morto de Saudade Sua, com João Pedro e Cristiano, 6h34.
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6: 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Pede pra alguém aí compartilhar, por favor, né? Por favor, compartilha aí o meio, né, os métodos para você baixar o aplicativo aqui da nossa TFM, porque é muito fácil, né? Aí facilita o nosso serviço aqui, né? Facilita o serviço aqui. Aí sim, né? Então tá bom. É, a você que já tem o nosso aplicativo, né? Aí a nossa TFM, tá de boa, né? Ouvindo o Bitinho? Tá de boa ouvindo aí o nosso batido na nossa terra dessa sexta-feira? Mas que coisa legal! Vamos que vamos, né? Vamos que vamos. Dando um abraço pro povo aí. Vamos lá. É, muita gente, rapaz. Olha que legal. Muita gente já. Vamos pegar um abraço pareio aqui. Vamos lá. Vamos lá. Vamos lá. Vamos lá, Vitinho. Alô, Rosali. Boa noite pra você. Boa noite pro Eduardo. Boa noite pro Tito. Alô, Luana. A Rose. Vanessa de Santa Maria. Valdinei Lourença. Evelyn. O Eliezer, o Júnior, a Tatiane, o Valdir, Penteado. Alô, Elizabeth. Alô, galera do União Supermercado. Um abraço, Marcão. Alô, Drieli. Também pra você, um abraço. A Clarice, o Pedro Tese, o Juninho, a Laiane, Adriano, João Paulo, a Rose, a Gi, o Zaque também, a Ivonete Blasius, Lauan, Diego, meu amigo Muela. Alô, Muela, velho. Sexta-feira, rapaz, manda alguma coisa pra nós aí. Conta como é que foi a semana de trabalho. Como é que tá? Como é que estão o andamento das obras? Ligação na BR-466. Pessoal da Soparia Souza, também o Wagner, o Júlio. Alô, Julião, lá da Câmara de Vereadores, um abraço. Vilmar, a Tiele, também a Roseli. Alô, Lei, um abraço pra ti. E aí, Sérgio, tudo bem? Júlia, a Débora Cochac, o Elivan, a Terezinha, a alô, Cirlei. Boa noite pra essa galera toda, e vamos pro lado de cá também. Lá de cá também tem mais participações chegando aqui. Nós agradecemos a Isa. Alô, Isa, alô, Maria Moraes, um abraço pra vocês aí. É, em Joinville, Santa Catarina, também agradeço a audiência do pessoal aqui de Pitanga, né? Galera da Pitanguinha, a Cléia Mogner sempre tá conferindo o programa também. Valeu! E aqui quem nasce. Ah, sim, vamos. Isso, vamos. Falei que era bastante gente, né? Falei que era bastante gente participando aqui. Ah, Geraldo tá lá em Apucarana, né? Tá lá em Apucarana, curtindo o nosso programa. Geraldo, obrigado pela audiência. Abraço pra você, pro Ayrton Leal. E também, o César. Ô, oh, César, como é que tá o São José dos Pinhais aí? Boa noite, Vitor. Estamos na escuta. Toca aí. Qual que é a música pedindo aqui? Toca aí, Qual que é a. Toca Estamos na escuta, toca aí. Do pecado, P de pecado? Agora que eu entendi, P de pecado. Ah, marmado. Aí sim, daqui a pouco eu vou achar essa aqui, tá bom? E o Ayrton Leal também tá ouvindo aí, já confirmou a audiência. Olha aí, vamos chegando juntos. Sexta-feira, nesse climão gostoso do Dia dos Namorados, aqui no nosso Batidão da Nossa Terra, 6h40, 20 para as 7h.

0: Caio Chiquite Bordoneio, saudade no peito e grupo Marcação Cinderela de Butina, 6h46.
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Tamo junto, estamos juntos, juntos e misturados, né? Na nossa Terra FM, no Batidão da Nossa Terra, destacando o nosso programa de hoje aqui, o pedido e a participação sua, e se liga comigo aí, né? Obrigado aí, a audiência de todos os meus amigos da Casa do Construtor. Alô, Edson, alô, Renan, galera da Casa do Construtor, boa noite pra vocês, obrigado pela sintonia, e estão curtindo sempre a nossa Terra FM também, né? 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Muito bem, o Edgar, o Robertinho da Gaita tá ligado comigo também. Alô, Joelma, boa noite para você, a Terezinha de Castro, o Matheus Henrique, a Mariazinha, a Nayara Gonçalves, a Paty, né, sempre estão aí na sintonia do nosso programa. E a Geralda tá mandando aqui o programa para todos os ouvintes, os especial de namorados aqui, pros casados também, né? É só pra quem tá namorando, pros casados também, né? Casados e os eternos namorados. Ah, que é show! Então tá aí, Geraldo, um abraço! E vamos mandar essa próxima também aqui pro pessoal que está confirmando a audiência aí, meus amigos aqui do Mato Rico. Alô, Mato Rico, um abraço pra vocês, obrigado pela sintonia. Aumenta o som, porque aqui sabe como é que é, né? Só toca as melhores músicas pra você, 9 pra 7.

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1: Barbaridade, rapaz. Tá aí, olha só, né? Pediu, ouviu aqui na nossa TRFM o Leonardo. Mando ou não mando? Que dúvida, né? Manda ou não manda? Manda, né? Vai que não manda e depois se arrepende. Então manda. Ou vai que manda e se arrepende também, né? Mas aí você também curtiu aqui o Jades e Jades, são dona 6h58, falta apenas 2 minutos para as 7 da noite.
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1: 7 horas, 1 minuto, 7. Quem que não gosta, né? Quem que não gosta? Pra quem não gosta. Agora são 7 horas, 1 minuto, 7:01. Você que tá curtindo aí o programa do Mitinho nessa sexta-feira, dia 12 de junho. Temperatura caiu, né? Temperatura caiu. Caiu a temperatura. Céu limpou. Vai parar um pouco aí a chuva, mas junto vem o frio, né? Vem o frio. E a possibilidade já no fim de semana? Ah, existe, existe. Então, você fica esperto com as cobertas, né? Fica esperto com as cobertas, hein? Estamos com 12 graus nesse momento aqui em Pitanga, 12 graus. E os jogos, daqui a pouco ver o que deu nos jogos da Copa, né? Copa do Mundo, daqui a pouco eu ver o que rolou aí nos jogos que estavam acontecendo agora à tarde, hein? Final da tarde, né? Então vamos ver. Vamos ver o que deu nos jogos da Copa daqui a pouco pra você. Porque agora são 7 horas 2 minutos, 7 e 2. Seguindo aqui com o atendimento, né? Atendimento ao público. Ao povo que pede música aqui no nosso programa. E não pode deixar de mandar um abraço. A Marilda. Alô, Marilda. Abraço pra você, Marilda. Raque, Adriano. Alô, Adriano. Como é que tá o nosso povão de Londrina aí? Feriados que Londrina hoje, né? Já pensou, rapaz? Por que será, né? Sexta-feira, sim, o feriadão, né, Londrina? Alô, Jéssica. Alô, Claudinei. Alô, Rosinaldo também. Está aí mandando aquele abraço para todo mundo que está acompanhando o programa do Tim. E pro lado de cá, tem mais alguém que eu não atendi ainda? Está quase na reta final aqui, para negócio de tarde, que é meio curto o programa, né? Alô, Ana! Ana de Jesus! Boa noite para você, Ana! Alô, pessoal do Pontal do Paraná! Obrigado aí pela sintonia com a nossa Terra FM, 7 horas 3 minutos!

0: Portal Gaúcho, só quer amar. Canção Nativa com o Paulinho Mussolini, Laço Perfumado, 79.
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7h14, 7h14. Bora, né? Bora, bora! Tá acabando aqui o programa, que pena, né? Acabou o programa já? Fim? Bem, acabar não tá indo porque nós temos a saideira, né? Tem a saideira aqui ainda, pra finalizar o programa dessa sexta-feira, dia 12 de junho de 2026. Manda um abraço aqui pra... Alô! Deixa eu ver quem que não mandei aqui ainda, alô? Ah, você, meu amigo, Daílson, a Marilda, Marilda, alô, Marilda, Daílson, a Maria, a Dani, a Fátima, a Ricardo, alô, Fatinha, São José dos Campos, um abraço, a Rose Alves, tá me ouvindo, a Elisângela, a Diane também, a Valéria, a Inês, alô, Inês, alô, Sassá, um abraço pra vocês, da Sassá e Fox, estão aí no clima hoje, só love, um abração pra vocês aí, o Cláudio e a Inês também, e o meu amigo Ezequiel, que não perde o programa aqui de jeito nenhum, né? Muito obrigado, gente, pela audiência, pela companhia, pelo carinho de sempre, né? Estarei de volta aqui na nossa TFM na segunda-feira, a partir das 8h30 da manhã, no encontro marcado. Pra finalizar aqui, eu disse que eu ia contar o que deu no jogo, né? A Copa aí. Então, é ontem, você sabe, ontem tem o México lá, o México venceu 2-0 a África do Sul e também a Coreia do Sul venceu a Tchecoslováquia, é isso? 2-1 também? 2-1 e 2-0, né? E hoje, no final aí da tarde, Canadá e a Bósnia. Quem venceu? Ninguém, 1-1, empate. E daqui a pouco tem aí os Estados Unidos e o Paraguai, Estados Unidos e o Paraguai. Três aberturas de Copa, né? Abertura ontem no México, no Canadá hoje, e mais um agora nos Estados Unidos daqui a pouco, né? Rapaz! E o Brasil, velho, pega amanhã com Marrocos, às 19h. Bem, um abraço pra todo mundo, bora aí, que você tenha uma noite de sexta-feira maravilhosa, uma noite aí do Dia dos Namorados espetacular, com muito amor, muito carinho pra todos, né, com certeza, e pra encerrar o nosso programa, pra cá, então tá bom, pra encerrar o programa dessa sexta-feira, pra todos vocês, e te desejando um final de semana realmente maravilhoso, especial pra todos, e é claro que domingo, Devair, o Enzo vão estar ao vivo aqui também no programa, né, a partir das 10 horas da manhã, na programação ao vivo. E eu volto na segunda. Antônio Ricardo, daqui a pouco tá chegando também? Então tô indo nessa. Valeu, gente. Tchau. Última. Eduardo Costa. Só. Oh, saudade.

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3: 19 horas e 24 minutos.

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5: 19 horas e 32 minutos.

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4: 19:47.
5: Oh, morena do cabelo comprido, sucesso Grupo Solto.

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Olha, muito bem, muito bem. Estamos chegando por aqui, programa Coração Sertanejo com o Antônio Ricardo. Ótima noite, Pitanga. Boa noite, região central do Paraná. E a todo nosso amigo, nosso Brasil, mundo afora, estão ouvindo a programação da nossa TRVM nesta sexta-feira. E hoje, hoje é dia 12, para você que está curtindo e ouvindo a programação da nossa TRVM com o Antônio Ricardo. Onde quer que você esteja, onde quer que você está aí ouvindo a nossa programação, ótima noite, nosso muito obrigado, nossos parceiros, nossos colaboradores, as empresas que patrocinam o programa Coração Sertanejo, nosso muito obrigado a todos que estão curtindo a programação da nossa TRVM. Lembrando que você pode participar através do telefone. Qual é o telefone para você mandar sua mensagem aqui na rádio? Para você participar com o Antônio Ricardo, é o 42998540097. Repetindo, 42998540097. Esse é o telefone para você participar aqui do programa Coração Sertanejo com o Antônio Ricardo. Onde quer que você esteja sintonizado, daqui a pouquinho a previsão do tempo também. Vamos estar falando para você as datas comemorativas. E hoje é um dia, né, muito especial aí, tá? Hoje dia dos namorados, dos eternos namorados, né? Você que tá ouvindo a programação da nossa TRVM sintonizada com o Antônio Ricardo, dia dos namorados, né? Pra quem está aí ouvindo a programação da nossa TRVM, pra quem não sabe ou pra quem passou batido, passou e hoje esqueceu, esqueceu, tem pessoas que esquecem, né? Pessoas que esquecem, tá? Dia dos namorados é comemorado em dia 12 de junho no Brasil. Esta é a data em que os casais aí aproveitam aí para celebrar sua união, também agradecer o companheirismo e também a dedicação entre ambos durante o ano todo. Ah, então tá aí, ó. É, muitos países comemoram o Dia dos Namorados no dia 14 de fevereiro, dia de São Valentim, aí no Brasil. E é comemorado também, essa comemoração também foi adaptada aí para tentar ajudar aí o comércio de São Paulo, aí no mês de junho, pois neste mês aí o desempenho do comércio é fraco. Então tá aí, aproveita, pessoal. Quem não fez compra hoje pro Dia dos Namorados tem até amanhã, até meio-dia dá tempo você comprar aí aquele presente meio atrasado, antes tarde do que nunca, como diz o povo, como diz o ditado aí, né? E, pois não, Otávio Vitor? Ah, o que que é isso? A palheta pra mim, por quê? De presente só pra bonito? Meu Deus, viu? Não esqueça de trazer um pedaço pra mim, tá? É, xuxi? Hã? É, pode deixar? É, não, tô brincando, eu não gosto de xuxi não, velho. Não. É, Deus me livre. Negócio comigo, eu tenho que fritar, tem que assar o negócio. Não dá pra fritar o xuxi lá, se tiver pro jeito de fritar, um só traz vindo aí. Tenta fritar um xuxi lá, você me traz. Xuxi frito, será que é bom ou não? Então, tá aí. É, você que tá ouvindo a programação da nossa terra, vem com o Dono Ricardo. Então amanhã, você se prepare, tá? Amanhã, amanhecer com a orelha vermelha, porque você não esqueceu aí de dar o presente dos namorados, mas não é ficar com a orelha vermelha de apanhar, de tanto escutar. De tanto escutar, né? Ai, ai, ai, mas vamos lá então, seguindo por aqui com a programação da nossa TRVM com o Antônio Ricardo. Daqui a pouquinho eu falo as outras datas comemorativas pra você também. Inclusive hoje o sabão do Mário, hoje é um sabão especial, porque dia dos namorados tem que ser um sabão aí em formato de coração. É, tem que ter um sabão em formato de coração. E o sabão tem que ser também ou cor de rosa, né? Ou vermelho, né? Se quem ganhar o sabão hoje aqui no programa Coração Sertanejo, se for solteira, ou solteiro, é um sabão cor-de-rosa. É formato de um coração. E se você que é casado, tem um coração, um sabão formato de coração vermelho. Tá bom? É, segundo, é o que o Mário Sabão falou. E se o Mário Sabão me ligar desmentindo aqui, então depois vocês brincam com ele, tá? Mas foi o que o Mário do Sabão me falou, tá bom? Fiquei sabendo que hoje é sabãozinho de formato de coração. Esse é o sabão do Mário. Então você que está ouvindo a programação da nossa TRVM hoje, então alô Eduardo, se liga aí Eduardo. Então hoje a Eduardo também vai fazer o sorteio, tá? Eduardo, hoje é a nossa, como diz o Mário, o Mário Sabão, a oficial. Ela é a oficial do sorteio do sabão do Mário, tá bom, Eduarda? A Eduardo que está lá na escuta da sintonia do programa Coração Sertanejo. Então lembrando você que também está aí ouvindo a programação da nossa TRVM, daqui a pouquinho vou falar para você aí qual é o santo do dia para você agradecer hoje. Tá no dia dos namorados, tá bom? Vou estar falando para você também hoje no dia 12, tá? Daqui a pouquinho vou estar falando para você também aí as datas comemorativas, tá bom? As datas comemorativas, tá?
vou estar contando tudo para você. E nós estamos no meio de mês de mês 6, né? Então vamos lá, então. Vamos encontrar aqui o mês 6 aqui para não errar aqui, né? Depois nós falamos as datas comemorativas erradas para você, tá bom? Então tá aí. E vamos seguindo por aqui com a programação da nossa Terra FM, onde quer que você esteja, onde quer que você está sintonizado e ouvindo, curtindo a programação da nossa Terra FM, programa Coração Sertanejo com Antônio Ricardo, juntinho com você de segunda a sexta-feira. Mas nós fazemos é segunda, tá? Para você ficar aí por dentro do programa Coração Sertanejo, tá bom? Então tá aí. É segunda, tá bom? Quarta e sexta-feira. E hoje, sexta-feira, dia do sorteio do Sabão do Mar. Tem participação do nosso ouvinte, você que está ouvindo a programação da nossa Terra FM. Participe também. Manda seu recadinho. Mande aí o alô que é para o Antônio Ricardo. Diga de onde você deve estar curtindo e ouvindo a programação da nossa Terra FM. Você pode ouvir aqui a nossa programação através do Facebook, tá? Também você pode ouvir também através do aplicativo. Temos um aplicativo lá no Play Store e também através do Google, sabe? Procura no Google lá, você pode ouvir também a programação da nossa Terra FM. Daqui a pouquinho tem mensagem do nosso ouvinte aqui na nossa Terra FM. Já ouvi que a Geralda já mandou mensagem para o Dono Ricardo. Alô, Geralda, boa noite. Obrigado pela sintonia, obrigado pela audiência. Hoje é aquele dia onde você mandar seu recadinho aí para o seu eterno amor, né? É, hoje é dia, tá? Você mandar aquele parabéns aí para o seu namorico. Namorado, né? Muito bem, vamos seguindo de moda agora na nossa Terra FM. 20 horas mais 12 minutos. Seguindo Renan e Raí, participação. Ed Brito, Samuel, nosso amor, onde vai? Agora 20 horas e 12 minutos, até às 21h30 hoje, tá? Fica tranquilo aí, tá?

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0: Olha, muito bem, estamos de volta. Vamos seguindo por aqui com a programação da nossa Terra FM. Enquanto isso, você participa, manda seu recadinho para o Antônio Ricardo. Programa Coração Sertanejo, até as 9h30. Alô, Eduarda, hoje sorteio, hein? Aí, por conta, Eduardo, hoje dia dos namorados. É, hoje, o segundo Mário Sabão é sabão em formato de coração, tá? É sabão vermelho para os casados e sabão rosa para os namorados. É, depois me confirma aí, Mário, se eu não estou enganado, sabe? É, teve um passarinho que me soprou hoje para mim aqui, tá? É, soprou hoje para mim aqui, então eu tô passando aí, depois me confirma aí, tá? Porque senão depois, pessoal, vão me cobrar aí, querem um sabãozinho de coração. Muito bem, vamos seguindo com os nossos parceiros, nossos colaboradores na nossa Terra FM. 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Muito bem, nós vamos seguindo, daqui a pouquinho volto falando nossos parceiros aí, tá? Tem mensagem aqui, tem mensagem da Geralda. A Geralda, que é ouvinte aqui da nossa terra, FM divulgadora do Leandro Cruz, né? Alô, Geralda, forte abraço, boa noite.
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0: Muito bem, daqui a pouquinho, Corpo e Alma aqui na nossa terra FM, cantor Leandro Cruz e a Geralda de Apucarana, lá na sintonia, sintonizada e ouvindo, curtindo a programação da nossa terra FM. Também você pode participar através do Facebook, tá? E lá no Facebook está ouvindo o Antônio Ricardo. Oi, Ana de Jesus, boa noite. Olha o pessoal do Pontal do Paraná na sintonia, curtindo e ouvindo a programação da nossa terra FM. Um abraço para vocês também. Que bom saber que estão aí curtindo a nossa programação aí nesta noite de sexta-feira. Hoje é dia 12, tá? Dia dos namorados. Alô, Ayrton Leal, boa noite. Tamo junto. Junto e misturado, hein, Ayrton? Forte abraço para você, Ayrton Leal, também divulgador do cantor. É, Leandro Cruz, né? É, então tá aí, forte abraço ao Ayrton Leal de Santa Maria, Rio Grande do Sul, a curtindo e ouvindo a programação da nossa terra FM. Forte abraço, Ayrton, aumenta o volume, vai pra você também, hein? Modão aí com Leandro Cruz na nossa terra FM, pedida da nossa amiga Geralda. E também quero mandar um abraço aos nossos amigos que estão ouvindo a programação da nossa terra FM em Santa Maria do Oeste, o Neucir, São José Araújo, um forte abraço, alô pessoal aí de Curitiba, São Paulo, Minas Gerais, e a todos os estados do nosso Brasil que estão na sintonia através aí do Facebook, nosso muito obrigado. Aumenta o volume chegando, Leandro Cruz!

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Olha, muito bem, estamos de volta agora aqui na programação da nossa Terra FM, 20 horas e 49 minutos. Antônio Ricardo por aqui, juntinho com você até as 9h30, levando o programa Coração Sertanejo, onde quer que você esteja sintonizado, curtindo a nossa programação. 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Quero mandar um abração também para nossos ouvintes que estão sempre ligadinhos na programação da nossa Terra FM, nossos amigos lá do Mato Grosso. Alô, galera do Mato Grosso do Sul. Alô, para a galera que estão sempre ligadinho com o Dono Ricardo, nossos amigos aí do sul de Minas Gerais também, tá? Alô, pessoal de Santa Catarina, nosso muito obrigado pela sintonia, obrigado aí pela audiência.
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Muito bem, nós vamos seguindo por aqui com muita música. E tem mensagem, olha a mensagem, hein? Vamos trazer lá meu amigo Mário Sabão. É, o Mário Sabão já está lá na sintonia, ouvindo a programação da nossa Terra FM. Se hoje fosse o Sabão Pedra, aí seria o sabão de coração, mas como não é o sabão pedra, então vai ser o sabão líquido, Mário. É, se for o sabão líquido, aí dá pra pôr um corante ali, né, Mário? Deixar ele mais rosado.

0: Toninho, vou dar uma pensada aqui.
1: É do ladinho da cerca aí, é bem vazio.
0: Não tô lembrado se hoje... Hoje é sabão líquido hoje.
1: Muito bem, meu amigo Mário Sabão. É o Mário, essa música aí, Mário, eu quero mandar aí pra Vânia. Não sei porquê, sabe? Eu senti uma mensagem, assim, que me veio agora, assim, na cabeça, assim, que essa música aí eu tenho que oferecer pra Vânia, tá? Vânia, se você tá escutando aí, Vânia, tá? Não fique bravo comigo, não. É que a gente sente, sabe quando a gente sente? Eu e o Mário Sabão, aí nós temos uma telepatia muito boa, né? E eu senti, assim, que essa música aí tem tudo a ver. Mário do Sabão, um forte abraço, obrigado, Mário. Aumenta o volume, chegando em Lorena e Rafaela. Tá difícil de voltar.

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